história de um jovem destinado à perdição eterna. Esta é minha história. Tudo começou em Brasil. Eis que meus padres haviam acabado de comprar sua primeira casa. Havia uma alegria inteira em nosso hogar. Estávamos todos felizes por haver tenido a oportunidade de comprar nossa primeira casa. Me recordo bem, tinha 6 anos de idade. Pero eis que algo diferente iba a suceder, que quizás cambiaria toda a minha vida. Esse ninho de 6 anos de idade estava prestes a ter uma experiência sobrenatural. Me recordo bem, eram as 11 da noite. A luna era llena e iluminava mi quarto. Mi madre tinha acostado-me em la cama. Eu me iba a dormir. Pero algo sucedeu. Eis que quando as luzes foram apagadas, um grande varão vestido de branco, pero de color negro, se parou delante de mim. Um varão que traía em seu rosto

Um varão que me mirou e tinha seus olhos como llamas ardientes e uma sorrisa sarcástica. El varón se paró y me dijo: tú eres mío y nadie te va a quitar de mis manos. Usted a mí me pertenece y nadie jamás te quitará de mis manos. El pranto me apoderó de mi ser. Lágrimas comenzaron a correr sobre mis mejillas. Y el grito comenzaba a sonar alto: ¡Madre, ayúdame! ¡Ayúdame! Mi madre escuchó de su cuarto los gritos apavorados de un niño y vino a mi socorro. Prendió las luces. Me abraçou e me cargou e me disse: que passa, tu vês um mal sonho? Pero eis que quando estamos nos dirigindo al outro quarto, el varón aí continuava parado cerca de la puerta e me mirava nos ojos dizendo: tu sempre serás mío, eres mío y nadie te va a quitar de mis manos. Al platicar con mi madre sobre esa experiencia, mi madre comenzó a platicar con los vecinos o qué sucedía conmigo noche após noche. Tanto me afectó que yo me urinaba todas las noches, porque ese varón siempre aparecia. E eis que uma coisa mais começou a suceder: visões de demônios sentados na cama de minha madre, leendo a própria Bíblia que minha madre tinha bajo a sua almohada. Eu comecei a crescer apavorado estava eu, cautivado por um temor. Toda vez que as 5 da tarde se acercava, toda vez que o sol se ponia atrás de la montanha e que a noite começava a tomar seu puesto, meu coração batia, porque sabia que ia ter um encontro com aquele homem negro que me dizia: nadie te vai quitar de minhas mãos. Minha madre pouco a pouco começou a falar às vizinhas o que sucedia comigo, e por conselhos ajenos minha madre resolveu a levar-me a um centro espiritista, um centro onde se praticava limpiezas de la alma. Tenía yo 6 años. Ao entrar em aquele templo, eis que diferentes coisas sucediam allá. Eis que mirava de um lado e eis que mirava uma mulher prostrada em el piso como uma serpente. La saliva le salía de la boca e havia uma persona sobre ela. Mirava ao lado esquerdo e eis que mirava uma persona que aparentemente estava louca mentalmente. Estava recebendo uma limpia. Mirei de outro lado el médium.